0: Não, isso daqui não me interessa, não me interessou.
1: Menino, mas isso aí, Dita.
0: Eu tô
1: Pode
0: me
1: adequar.
0: leva da frente.
1: Pode adequar.